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A Janer deteve duas mulheres de 26 e 49 anos de idade por furto e abuso de cartão de pagamento no concelho de Vila Nova de Foscoa. O município da Guarda viu aprovada uma candidatura ao PRR de 4 milhões e 75 mil euros para recuperar dezenas de habitações que são propriedade da autarquia na Rua dos Amores, Avenida da Igreja

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E hoje é quinta-feira, 30 de julho. Quanto à previsão do estado do tempo, podemos contar com um dia de céu pouco nublado ou limpo, vento a soprar fraco a moderado. Está prevista uma pequena descida dos valores da temperatura máxima. A máxima prevista hoje para a Guarda é de 31 graus, Viseu 30 e Castelo Branco 35 graus. Agora avançamos para a informação neste Jornal da Rádio F.

0: Informação com Pedro Paula.
1: A GNR deteve duas mulheres de 26 e 49 anos de idade por furto e abuso de cartão de pagamento no concelho de Foscoa. No âmbito de um inquérito que decorria há cerca de 3 meses, os militares desenvolveram diversas diligências que permitiram a investigação, que permitiram identificar as suspeitas. Na sequência da investigação foi dado cumprimento a 2 mandados de detenção fora de flagrante delito, 2 buscas domiciliárias e 3 não domiciliárias. Da ação resultou a apreensão de mais de 1.600 euros em numerário, 2 telemóveis e diversos objetos adquiridos com usufruto de um cartão de pagamento da vítima. As detidas foram presentes ao Tribunal Judicial de Foscoa, tendo-lhe sido aplicada as medidas de coação, de termo, identidade e residência, apresentações em posto policial e proibição de contacto entre as intervenientes no processo. Como dá conta o Major Tiago Meireles, oficial de Comunicação e Relações Públicas da GNR da Guarda.
2: O Comando Retiral da Guarda, através do posto retiral de Vila Nova de Foscoa, procedeu à detenção de 2 mulheres de 26 e 49 anos por furto e abuso de cartão de pagamento no concelho de Vila Nova de Foscoa. No âmbito de um inquérito que decorria há cerca de 3 meses, os militares da Guarda desenvolveram diversas diligências de investigação que permitiram identificar as suspeitas. Na sequência da investigação foi dado cumprimento a 2 mandados de detenção fora de flagrante delito. Foram realizadas 2 buscas domiciliárias e 3 buscas não domiciliárias, de qual resultou a apreensão de 1.670 euros em numerário, 2 telemóveis, diversos objetos adquiridos com usufruto de um cartão de pagamento da vítima. As detidas foram presentes ao Tribunal Judicial de Vila Nova de Foscoa, tendo-lhe sido aplicada as medidas de coação de termo de identidade de residência, apresentações periódicas em posto policial e a proibição de contactos entre intervenientes do processo.
1: Os pormenores destas detenções por parte da GNR em Foscoa, 2 mulheres entre os com 26 e 49 anos de idade foram detidas pelo crime de furto e abuso de cartão de pagamento. O município da Guarda viu aprovada uma candidatura.

0: candidatura ao PRR de 4 milhões e 75 mil euros para recuperar dezenas de habitações que são propriedades da autarquia na Rua dos Amores, Avenida da Igreja e no Rio Diz. Na reunião já foi aberto o concurso público internacional. O Presidente da Câmara da Guarda, Sérgio Costa, diz que se trata de mais uma revolução na habitação social que vai incidir especialmente na eficiência energética e acessibilidades.
1: O ponto 12 trata-se de mais uma pequena grande revolução naquilo que é a habitação social no nosso município. O município da Guarda tem alguns prédios antigos na Avenida da Igreja, na Rua dos Amores, no Rio Diz, e que nos candidatámos a verbas do PRR. E foram aprovadas essas candidaturas do PRR. Fizemos os projetos, essas candidaturas foram aprovadas, lançámos mão dos concursos públicos e agora estamos a adjudicar. É claro que estas candidaturas irão passar para uma fase seguinte em relação à do PRR, já para um novo programa. É isso que nós aguardamos ansiosamente, mais informação sobre isso, mas é essa garantia que nos dão. Estamos a falar, neste conjunto de habitações, 4 milhões e 75 mil euros. É o montante que será quase na íntegra financiado pela União Europeia, Estado português, para reabilitar estas habitações em três aspectos, em dois aspectos muito importantes: eficiência energética, acessibilidades.
0: O município da Guarda viu aprovada uma candidatura ao PRR de 4 milhões e 75 mil euros para recuperar dezenas de habitações que são propriedade da autarquia. O Politécnico da Guarda esteve em destaque no encontro Ciência e Inovação 2026 com a seleção de três sessões científicas. O IPG participou neste congresso em Lisboa, o evento que foi o primeiro organizado pela nova Agência para a Investigação e Inovação, reuniu instituições de ensino superior, unidades de investigação, empresas e laboratórios colaborativos, com o objetivo de apresentar projetos e definir novas linhas de financiamento para o setor. Segundo Maximiano Ribeiro, vice-presidente do IPG, a instituição submeteu 4 propostas científicas ao programa oficial, das quais 3 foram selecionadas para serem dinamizadas durante o encontro.
2: O Encontro de Ciência e Inovação foi o primeiro encontro organizado pela nova Agência para a Investigação e Inovação, onde teve reunidos as instituições de ensino superior, onde teve reunidos as unidades de investigação, os colabs, os CTIs, teve também as empresas, e o objetivo foi apresentar projetos científicos e estabelecer novas linhas de financiamento para a área da investigação. Isto é, eles vão propor novas linhas e quiseram ouvir então os investigadores. Relativamente ao Politécnico da Guarda, esteve presente a presidência do IPG, o presidente e eu enquanto responsável pela área da investigação. Tiveram investigadores, tivemos também técnicos superiores do nosso gabinete de transferência de tecnologia e valorização do conhecimento, e nós submetemos 4 propostas científicas ao programa oficial, onde 3 delas foram selecionadas.
0: Durante o evento, Maximiano Ribeiro sublinhou que a participação do Politécnico é fundamental para acompanhar o novo paradigma da investigação. O vice-presidente defende que a produção científica não deve limitar-se a publicações académicas, mas sim chegar às empresas, autarquias e organizações da sociedade, traduzindo-se em inovação, novos produtos e tecnologias que melhorem os serviços e as políticas públicas.
2: A importância de participarmos com aquilo que fazemos, com os nossos investigadores, e a participação do Politécnico da Guarda é fundamental. Hoje em dia as instituições de ensino superior cada vez mais produzem mais investigação, e é aquilo que se luta a pedir neste momento, é que haja mais investigação. E também aqui o paradigma da investigação não ser só a investigação feita em publicação científicas, não é? Com a investigação que chegue às nossas empresas, às nossas autarquias, às organizações que existem na sociedade, para se traduzir em inovação, em novos produtos, novas tecnologias, não é? De forma a melhorar os serviços, melhorar as políticas públicas. Daí a importância de estarmos presentes, não é? Na linha da frente.
0: Para Maximiano Ribeiro, o facto de o Politécnico ser chamado a participar na definição das novas linhas de apoio e áreas estratégicas é um indicador claro do crescimento que a instituição tem registado na área da investigação ao longo dos últimos anos.
2: Mas neste caso aqui também é importante estar quando nos chamam para decidir e para definir novas linhas de apoios e áreas para essas linhas. Também mostra o crescimento do Politécnico ao longo dos últimos anos nesta área, na área da investigação.
0: O Politécnico da Guarda esteve em destaque no encontro Ciência e Inovação 2026 com a seleção de 3 sessões científicas. 8 horas 42 minutos, ponto final neste Jornal da Rádio F.

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0: Rádio F. São 10:30.
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Janer teve duas mulheres de 26 e 49 anos de idade por furto e abuso de cartão de pagamento no concelho de Vila Nova de Foscoa. O município da Guarda viu aprovada uma candidatura ao PRR de 4 milhões e 75 mil euros para recuperar dezenas de habitações que são propriedade da autarquia na Rua dos Amores, Avenida da Igreja e no Rio Diz. O Politécnico da Guarda esteve em destaque no encontro Ciência e Inovação 2026 com a seleção de três sessões científicas.

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E hoje é quinta-feira, 30 de julho. Quanto à previsão do estado do tempo, podemos contar com um dia de céu pouco nublado ou limpo, vento a soprar fraco a moderado. Está prevista uma pequena descida dos valores da temperatura máxima. A máxima prevista hoje para a Guarda é de 31 graus, Viseu 30 e Castelo Branco 35 graus. Agora avançamos para a informação neste Jornal da Rádio F.

0: Informação com Pedro Paula.
1: A GNR deteve duas mulheres de 26 e 49 anos de idade por furto e abuso de cartão de pagamento no concelho de Foscoa. No âmbito de um inquérito que decorria há cerca de 3 meses, os militares desenvolveram diversas diligências que permitiram a investigação, que permitiram identificar as suspeitas. Na sequência da investigação foi dado cumprimento a 2 mandados de detenção fora de flagrante delito, 2 buscas domiciliárias e 3 não domiciliárias. Da ação resultou a apreensão de mais de 1.600 euros em numerário, 2 telemóveis e diversos objetos adquiridos com usufruto de um cartão de pagamento da vítima. As detidas foram presentes ao Tribunal Judicial de Foscoa, tendo-lhe sido aplicada as medidas de coação de termo, identidade e residência, apresentações em posto policial e proibição de contacto entre as intervenientes no processo. Como dá conta o Major Tiago Meireles, oficial de Comunicação e Relações Públicas da GNR da Guarda.
2: O Comando Retiral da Guarda, através do posto retiral de Vila Nova de Foscoa, procedeu à detenção de 2 mulheres de 26 e 49 anos por furto e abuso de cartão de pagamento no concelho de Vila Nova de Foscoa. No âmbito de um inquérito que decorria há cerca de 3 meses, os militares da Guarda desenvolveram diversas diligências de investigação que permitiram identificar as suspeitas. Na sequência da investigação foi dado cumprimento a 2 mandados de detenção fora de flagrante delito. Foram realizadas 2 buscas domiciliárias e 3 buscas não domiciliárias, de qual resultou a apreensão de 1.670 euros em numerário, 2 telemóveis, diversos objetos adquiridos com usufruto de um cartão de pagamento da vítima. As detidas foram presentes ao Tribunal Judicial de Vila Nova de Foscoa, tendo-lhe sido aplicada as medidas de coação de termo de identidade de residência, apresentações periódicas em posto policial e a proibição de contactos entre intervenientes do processo.
1: Os pormenores destas detenções por parte da GNR em Foscoa, 2 mulheres entre os com 26 e 49 anos de idade foram detidas pelo crime de furto e abuso de cartão de pagamento. O município da Guarda viu aprovada uma candidatura ao PRR de 4 milhões e 75 mil euros para recuperar dezenas de habitações que são propriedades da autarquia na Rua dos Amores, Avenida da Igreja e no Rio Diz. Na reunião já foi aberto o concurso público internacional. O presidente da Câmara da Guarda, Sérgio Costa, diz que se trata de mais uma revolução na habitação social que vai incidir especialmente na eficiência energética e acessibilidades.
3: O ponto 12 trata-se de mais uma pequena grande revolução naquilo que é a habitação social no nosso município. O município da Guarda tem alguns prédios antigos na Avenida da Igreja, na Rua dos Amores, no Rio Diz, e que nos candidatámos a verbas do PRR. E foram aprovadas essas candidaturas do PRR. Fizemos os projetos, as candidaturas foram aprovadas, lançámos mão dos concursos públicos e agora estamos a adjudicar. É claro que estas candidaturas irão passar para uma fase seguinte em relação à do PRR, já para um novo programa. É isso que nós aguardamos ansiosamente, mais informação sobre isso, mas é essa garantia que nos dão. Estamos a falar neste conjunto

0: habitações, 4 milhões e 75 mil euros. É o montante que será quase na íntegra financiado pela União Europeia, Estado português, para reabilitar estas habitações em três aspectos, em dois aspectos muito importantes: eficiência energética, acessibilidades.
1: O município da Guarda viu aprovada uma candidatura ao PRR de 4 milhões e 75 mil euros para recuperar dezenas de habitações que são propriedade da autarquia. O Politécnico da Guarda esteve em destaque no encontro Ciência e Inovação 2026 com a seleção de três sessões científicas. O IPG participou neste congresso em Lisboa. O evento, que foi o primeiro organizado pela nova Agência para a Investigação e Inovação, reuniu instituições de ensino superior, unidades de investigação, empresas e laboratórios colaborativos com o objetivo de apresentar projetos e definir novas linhas de financiamento para o setor. Segundo Maximiano Ribeiro, vice-presidente do IPG, a instituição submeteu quatro propostas científicas ao programa oficial, das quais três foram selecionadas para serem dinamizadas durante o encontro.
2: O Encontro de Ciência e Inovação foi o primeiro encontro organizado pela nova Agência para a Investigação e Inovação, onde teve reunidos as instituições de ensino superior, onde teve reunidos as unidades de investigação, os colabs, os CTIs, teve também as empresas, e o objetivo foi apresentar projetos científicos e estabelecer novas linhas de financiamento para a área da investigação. Isto é, eles vão propor novas linhas e quiseram ouvir então os investigadores. Relativamente ao Politécnico da Guarda, esteve presente a presidência da IPG, o presidente e eu, enquanto responsável pela área da investigação. Tiveram investigadores, tivemos também técnicos superiores do nosso gabinete de transferência da tecnologia e valorização do conhecimento, e nós apresentámos, submetemos quatro propostas científicas ao programa oficial, onde três delas foram selecionadas.
1: Durante o evento, Maximiano Ribeiro sublinhou que a participação do Politécnico é fundamental para acompanhar o novo paradigma da investigação. O vice-presidente defende que a produção científica não deve limitar-se a publicações académicas, mas sim chegar às empresas, autarquias e organizações da sociedade, traduzindo-se em inovação, novos produtos e tecnologias que melhorem os serviços e as políticas públicas.
2: A importância de participarmos com aquilo que fazemos, com os nossos investigadores, e a participação do Politécnico da Guarda é fundamental. Hoje em dia as instituições de ensino superior cada vez mais produzem mais investigação, e é aquilo que se está a pedir neste momento, é que haja mais investigação. E também aqui o paradigma da investigação não ser só investigação feita em publicação científicas, não é? Com investigação que chegue às nossas empresas, às nossas autarquias, às organizações que existem na sociedade, para se traduzir em inovação, em novos produtos, novas tecnologias, não é? De forma a melhorar os serviços, melhorar as políticas públicas. Daí a importância de estarmos presentes, não é? Na linha da frente.
1: Para Maximiano Ribeiro, o facto de o Politécnico ser chamado a participar na definição das novas linhas de apoio e áreas estratégicas é um indicador claro do crescimento que a instituição tem registado na área da investigação ao longo dos últimos anos.
2: Mas neste caso aqui também é importante estar quando nos chamam para decidir e para definir novas linhas de apoios e áreas para essas linhas. Também mostra o crescimento do Politécnico ao longo dos últimos anos nesta área, na área da investigação.
1: O Politécnico da Guarda esteve em destaque no encontro Ciência e Inovação 2026 com a seleção de três sessões científicas.

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município da Guarda viu aprovada uma candidatura ao PRR de 4 milhões e 75 mil euros para recuperar dezenas de habitações que são propriedade da autarquia e que estão na Rua dos Amores, Avenida da Igreja e também no Rio Lis. O Politécnico da Guarda esteve em destaque no encontro Ciência e Inovação 2026, com a seleção de 3 sessões científicas. A GNR deteve 2 mulheres de 26 e 49 anos de idade por furto e abuso de cartão de pagamento naquele concelho. Ou melhor, no concelho de Vila Nova de Foz do Iguaçu.

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Nas regiões norte e centro, em especial no litoral, até ao meio da manhã e a partir do final da tarde. O vento vai soprar em geral fraco, soprando moderado a forte nas terras altas, pode contar também com pequena descida dos valores da temperatura, exceto no Algarve, onde irá subir a temperatura máxima. Máximas para hoje, 31 graus para a Guarda, 30 para Viseu e 35 para Castelo Branco. Já a seguir o jornal, edição da Hora do Almoço, num simultâneo com a Rádio Fronteira.

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1: Boa tarde. A GNR, através do posto territorial de Vila Nova de Foscoa, deteve duas mulheres de 26 e 49 anos de idade por furto e abuso de cartão de pagamento naquele concelho. No âmbito de um inquérito que decorria há cerca de 3 meses, os militares desenvolveram diversas diligências de investigação que permitiram identificar as suspeitas. Na sequência de investigação, foi dado cumprimento a 2 mandados de detenção, fora de flagrante delito, 2 buscas domiciliárias e 3 buscas não domiciliárias. Da ação resultou a apreensão de 1.670 euros em numerário, 2 telemóveis e diversos objetos adquiridos com usufruto de um cartão de pagamento da vítima. As detidas foram presentes ao Tribunal Judicial de Vila Nova de Foscoa, tendo-lhes sido aplicadas as medidas de coação de termo de identidade e residência, apresentações periódicas em posto policial e proibição de contactos entre intervenientes no processo, como conta o Major Tiago Meireles, oficial de Comunicação e Relações Públicas do Comando Territorial da GNR da Guarda.
2: O Comando Territorial da Guarda, através do posto territorial de Vila Nova de Foscoa, procedeu à detenção de 2 mulheres de 26 e 49 anos por furto e abuso de cartão de pagamento no concelho de Vila Nova de Foscoa. No âmbito de um inquérito que decorria há cerca de 3 meses, os militares da Guarda desenvolveram diversas diligências de investigação que permitiram identificar as suspeitas. Na sequência da investigação, foi dado cumprimento a 2 mandados de detenção fora de flagrante delito. Foram realizadas 2 buscas domiciliárias e 3 buscas não domiciliárias, de qual resultou a apreensão de 1.670 euros em numerário, 2 telemóveis, diversos objetos adquiridos com usufruto de um cartão de pagamento da vítima. As detidas foram presentes ao Tribunal Judicial de Vila Nova de Foscoa, tendo-lhes sido aplicada as medidas de coação de termo de identidade da residência, apresentações periódicas em posto policial e a proibição de contactos entre intervenientes do processo.
1: A GNR, através do posto territorial de Vila Nova de Foscoa, deteve 2 mulheres de 26 e 49 anos de idade por furto e abuso de cartão de pagamento naquele concelho. O município da Guarda viu aprovada uma candidatura ao PRR de 4 milhões e 75 mil euros para recuperar dezenas de habitações que são propriedade da autarquia na Rua dos Amores, Avenida da Igreja e também no Rio Dix. Na reunião já foi aberto um concurso público internacional. O presidente da Câmara da Guarda, Sérgio Costa, diz que se trata de mais uma revolução na habitação social que vai incidir especialmente na eficiência energética e acessibilidades.
3: O ponto 12 trata-se de mais uma pequena grande revolução naquilo que é a habitação social no nosso município. O município da Guarda tem alguns prédios antigos na Avenida da Igreja, na Rua dos Amores, no Rio Dix, e que nos candidatámos a verbas do PRR. E foram aprovadas essas candidaturas do PRR. Fizemos os projetos, as candidaturas foram aprovadas, lançámos mão dos concursos públicos e agora estamos a adjudicar. É claro que estas candidaturas irão passar para uma fase seguinte em relação à do PRR, já para um novo programa. É isso que nós aguardamos ansiosamente, mais informação sobre isso, mas é essa garantia que nos dão. Estamos a falar, neste conjunto de habitações, 4 milhões e 75 mil euros. É o montante que será quase na íntegra financiado pela União Europeia, Estado português

0: reabilitar essas habitações em três aspectos, em dois aspectos muito importantes: eficiência energética, acessibilidades.
1: O município da Guarda viu aprovada uma candidatura ao PRR de 4 milhões e 75 mil euros para recuperar dezenas de habitações que são propriedade da autarquia. O Instituto Politécnico da Guarda esteve em destaque no encontro Ciência e Inovação 2026, com a seleção de três sessões científicas. O IPG teve uma participação de relevo no encontro Ciência e Inovação 2026, realizado no Centro de Congressos de Lisboa. O evento, que foi o primeiro organizado pela nova Agência para a Investigação e Inovação, reuniu instituições de ensino superior, unidades de investigação, empresas e laboratórios colaborativos, com o objetivo de apresentar projetos e definir novas linhas de financiamento para o setor. Segundo Maximiano Ribeiro, vice-presidente do IPG, a instituição submeteu 4 propostas científicas ao programa oficial, das quais 3 foram selecionadas para serem dinamizadas durante o encontro.
2: O Encontro de Ciência e Inovação foi o primeiro encontro organizado pela nova Agência para a Investigação e Inovação, onde teve reunidos as instituições de ensino superior, onde teve reunidos as unidades de investigação, os colabs, os CTIs, teve também as empresas, e o objetivo foi apresentar projetos científicos e estabelecer novas linhas de financiamento para a área da investigação. Isto é, eles vão propor novas linhas e quiseram ouvir então os investigadores. Relativamente ao Politécnico da Guarda, esteve presente a Presidente do IPG, o Presidente e eu, enquanto responsável pela área da investigação. Tiveram investigadores, tivemos também técnicos superiores do nosso Gabinete de Transferência da Tecnologia e Valorização do Conhecimento, e nós apresentámos, submetemos 4 propostas científicas ao programa oficial, onde 3 delas foram selecionadas.
1: Durante o evento, Maximiano Ribeiro sublinhou que a participação do Politécnico é fundamental para acompanhar o novo paradigma da investigação. O vice-presidente defende que a produção científica não deve limitar-se a publicações académicas, mas sim chegar às empresas, autarquias e organizações da sociedade, traduzindo-se em inovação, novos produtos e tecnologias que melhorem os serviços e as políticas públicas.
2: A importância de participarmos com aquilo que fazemos, com os nossos investigadores, e a participação do Politécnico da Guarda é fundamental. Hoje em dia as instituições de ensino superior cada vez mais produzem mais investigação, e é aquilo que se está a pedir neste momento, é que haja mais investigação. E também aqui o paradigma da investigação não ser só a investigação feita em publicação científicas, não é? Uma investigação que chegue às nossas empresas, às nossas autarquias, às organizações que existem na sociedade, para se traduzir em inovação, em novos produtos, novas tecnologias, não é? De forma a melhorar os serviços, melhorar as políticas públicas. Daí a importância de estarmos presentes, não é? Na linha da frente.
1: Para Maximiano Ribeiro, o facto do Politécnico da Guarda ser chamado a participar na definição das novas linhas de apoio e áreas estratégicas é um indicador claro do crescimento que a instituição tem registado na área de investigação ao longo dos últimos anos.
2: Mas neste caso aqui também é importante estar quando nos chamam para decidir e para definir novas linhas de apoios e áreas para essas linhas. Também mostra o crescimento do Politécnico ao longo dos últimos anos nesta área, na área da investigação.
1: O Instituto Politécnico da Guarda esteve em destaque no encontro Ciência e Inovação 2026, com seleção de 3 sessões científicas. São 12 horas com 43 minutos. Colocamos um ponto final nesta edição do Jornal da Hora do Almoço, um simultâneo com a Rádio Fronteira. A informação está de regresso às 4 da tarde.

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A Janer deteve duas mulheres de 26 e 49 anos de idade por furto e abuso de cartão de pagamento no concelho de Vila Nova de Foscoa. O município da Guarda viu aprovada uma candidatura ao PRR de 4 milhões e 75 mil euros para recuperar dezenas de habitações que são propriedade da autarquia na Rua dos Amores, Avenida da Igreja e no Rio Diz. O Politécnico da Guarda esteve em destaque no encontro Ciência e Inovação 2026 com a seleção de três sessões científicas.

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0: Informação com Pedro Paula.
1: A GNR deteve duas mulheres de 26 e 49 anos de idade por furto e abuso de cartão de pagamento no concelho de Foscoa. No âmbito de um inquérito que decorria há cerca de 3 meses, os militares desenvolveram diversas diligências que permitiram identificar as suspeitas. Na sequência da investigação foi dado cumprimento a 2 mandados de detenção fora de flagrante delito, 2 buscas domiciliárias e 3 não domiciliárias. Da ação resultou a apreensão de mais de 1.600 euros em numerário, 2 telemóveis e diversos objetos adquiridos com usufruto de um cartão de pagamento da vítima. As detidas foram presentes ao Tribunal Judicial de Foscoa, tendo-lhe sido aplicada as medidas de coação, de termo, identidade e residência, apresentações em posto policial e proibição de contacto entre as intervenientes no processo. Como dá conta o Major Tiago Meireles, oficial de Comunicação e Relações Públicas da GNR da Guarda.
2: O Comando Retiral da Guarda, através do posto retiral de Vila Nova de Foscoa, procedeu à detenção de 2 mulheres de 26 e 49 anos por furto e abuso de cartão de pagamento no concelho de Vila Nova de Foscoa. No âmbito de um inquérito que decorria há cerca de 3 meses, os militares da Guarda desenvolveram diversas diligências de investigação que permitiram identificar as suspeitas. Na sequência da investigação foi dado cumprimento a 2 mandados de detenção fora de flagrante delito. Foram realizadas 2 buscas domiciliárias e 3 buscas não domiciliárias, de qual resultou a apreensão de 1.670 euros em numerário, 2 telemóveis, diversos objetos adquiridos com usufruto de um cartão de pagamento da vítima. As detidas foram presentes ao Tribunal Judicial de Vila Nova de Foscoa, tendo-lhes sido aplicada as medidas de coação de termo de identidade de residência, apresentações periódicas em posto policial e a proibição de contactos entre intervenientes do processo.
1: Os pormenores destas detenções por parte da GNR em Foscoa, 2 mulheres com 26 e 49 anos de idade foram detidas pelo crime de furto e abuso de cartão de pagamento. O município da Guarda viu aprovada uma candidatura ao PRR de 4 milhões e 75 mil euros para recuperar dezenas de habitações que são propriedades da autarquia na Rua dos Amores, Avenida da Igreja e no Rio Diz. Na reunião já foi aberto o concurso público internacional. O presidente da Câmara da Guarda, Sérgio Costa, diz que se trata de mais uma revolução na habitação social que vai incidir especialmente na eficiência energética e acessibilidades.
3: O ponto 12 trata-se de mais uma pequena grande revolução naquilo que é a habitação social no nosso município. O município da Guarda tem alguns prédios antigos na Avenida da Igreja, na Rua dos Amores, no Rio Diz, e que nos candidatámos a verbas do PRR. E foram aprovadas essas candidaturas do PRR. Fizemos os projetos, as candidaturas foram aprovadas, lançámos mão dos concursos públicos e agora estamos a adjudicar. É claro que estas candidaturas irão passar para uma fase seguinte em relação à do PRR, já para um novo programa. É isso que nós aguardamos ansiosamente, mais informação sobre isso, mas essa garantia que nos dão. Estamos a falar, neste conjunto de habitações, 4 milhões e 75 mil euros. É o montante que será quase na íntegra financiado pela União Europeia, Estado português, para reabilitar estas habitações em 3 aspectos, em 2 aspectos muito importantes: eficiência energética, acessibilidades.
1: O município da Guarda viu aprovada uma candidatura ao PRR de 4 milhões e 75 mil euros para recuperar dezenas de habitações que são propriedade da autarquia. O Politécnico da Guarda esteve em destaque no encontro Ciência e Inovação 2026 com a seleção de 3 sessões científicas. O IPG participou neste congresso em Lisboa. O evento, que foi o primeiro organizado pela nova Agência para a Investigação e Inovação, reuniu instituições de ensino superior, unidades de investigação, empresas e laboratórios colaborativos, com o objetivo de apresentar projetos e definir novas linhas de financiamento para o setor. Segundo Maximiano Ribeiro, vice-presidente do IPG, a instituição submeteu 4 propostas científicas ao programa oficial, das quais 3 foram selecionadas para serem dinamizadas durante o encontro.
4: O Encontro de Ciência e Inovação foi o primeiro encontro organizado pela nova Agência para a Investigação e Inovação, onde teve reunidos as instituições de ensino superior, onde teve reunidos as unidades de investigação, os colabs, os CTIs, teve também as empresas, e o objetivo foi apresentar projetos científicos e estabelecer novas linhas de financiamento para a área da investigação. Isto é, eles vão propor novas linhas e quiseram ouvir então os investigadores. Relativamente ao Politécnico da Guarda, esteve presente a presidência do IPG, o presidente e eu, enquanto responsável pela área da investigação. Tiveram investigadores, tivemos também técnicos superiores do nosso gabinete de transferência da tecnologia e valorização do conhecimento, e nós submetemos 4 propostas científicas ao programa oficial, onde 3 delas foram selecionadas.
1: Durante o evento, Maximiano Ribeiro sublinhou que a participação do Politécnico é fundamental para acompanhar o novo paradigma da investigação. O vice-presidente defende que a produção científica não deve limitar-se a publicações académicas, mas sim chegar às empresas, autarquias e organizações da sociedade, traduzindo-se em inovação, novos produtos e tecnologias que melhorem os serviços e as políticas públicas.
4: A importância de participarmos com aquilo que fazemos, com os nossos investigadores, e a participação do Politécnico da Guarda é fundamental. Hoje em dia as instituições de ensino superior cada vez mais produzem mais investigação, e é aquilo que se luta a pedir neste momento, é que haja mais investigação. E também aqui o paradigma da investigação não ser só a investigação feita em publicação científicas, não é? Uma investigação que chegue às nossas empresas, às nossas autarquias, às organizações que existem na sociedade, para se traduzir em inovação, em novos produtos, novas tecnologias, não é? De forma a melhorar os serviços, melhorar as políticas públicas. Daí a importância de estarmos presentes, não é? Na linha da frente.
1: Para Maximiano Ribeiro, o facto de o Politécnico ser chamado a participar na definição das novas linhas de apoio e áreas estratégicas é um indicador claro do crescimento que a instituição tem registado na área da investigação ao longo dos últimos anos.
4: Mas neste caso aqui também é importante estar quando nos chamam para decidir e para definir novas linhas de apoios e áreas para essas linhas. Também mostra o crescimento do Politécnico ao longo dos últimos anos nesta área, na área da investigação.
1: O Politécnico da Guarda esteve em destaque no encontro Ciência e Inovação 2026, com a seleção de 3 sessões científicas.

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A GNR deteve duas mulheres por furto e abuso de cartão de pagamento em Vila Nova de Foscoa. O município da Guarda viu aprovada uma candidatura ao PRR para recuperar dezenas de habitações que são propriedades da autarquia. O Politécnico da Guarda esteve em destaque no encontro Ciência e Inovação 2026, com uma seleção de três sessões científicas. 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
1: Boa tarde. A GNR, através do posto territorial de Vila Nova de Foscoa, deteve duas mulheres de 26 e 49 anos de idade por furto e abuso de cartão de pagamento naquele concelho. No âmbito de um inquérito que decorria há cerca de 3 meses, os militares desenvolveram diversas diligências de investigação que permitiram identificar as suspeitas. Na sequência de investigação, foi dado cumprimento a 2 mandados de detenção fora de flagrante delito, 2 buscas domiciliárias e 3 buscas não domiciliárias. Da ação resultou a apreensão de 1.670 € em numerário, 2 telemóveis e diversos objetos adquiridos com o usufruto de um cartão de pagamento da vítima. As detidas foram presentes ao Tribunal Judicial de Vila Nova de Foscoa, tendo-lhe sido aplicadas as medidas de coação de termo de identidade e residência, apresentações periódicas em posto policial e proibição de contactos entre intervenientes no processo. Como contou o Major Tiago Meireles, oficial de Comunicação e Relações Públicas do Comando Territorial da GNR da Guarda.
2: O Comando Territorial da Guarda, através do posto territorial de Vila Nova de Foscoa, procedeu à detecção de 2 mulheres de 26 e 49 anos por furto e abuso de cartão de pagamento no concelho de Vila Nova de Foscoa. No âmbito de um inquérito que decorria há cerca de 3 meses, os militares da Guarda desenvolveram diversas diligências de investigação que permitiram identificar as suspeitas. Na sequência da investigação, foi dado cumprimento a 2 mandados de detenção fora de flagrante delito. Foram realizadas 2 buscas domiciliárias e 3 buscas não domiciliárias, de qual resultou a apreensão de 1.670 € em numerário, 2 telemóveis, diversos objetos adquiridos com usufruto de um cartão de pagamento da vítima. As detidas foram presentes ao Tribunal Judicial de Vila Nova de Foscoa, tendo-lhe sido aplicada as medidas de coação de termo de identidade de residência, apresentações periódicas em posto policial e a proibição de contactos entre intervenientes do processo.
1: A GNR, através do posto territorial de Vila Nova de Foscoa, deteve 2 mulheres de 26 e 49 anos de idade por furto e abuso de cartão de pagamento naquele concelho. O município da Guarda viu provado uma candidatura ao PRR de 4.075.000 € para recuperar dezenas de habitações que são propriedade da autarquia na Rua dos Amores, Avenida da Igreja e no Rio Dis. Na reunião já foi aberto um concurso público internacional. O presidente da Câmara da Guarda, Sérgio Costa, diz que se trata de mais uma revolução na habitação social que vai incidir especialmente na eficiência energética e acessibilidades.
3: O ponto 12 trata-se de mais uma pequena grande revolução naquilo que é a habitação social no nosso município. O município da Guarda tem alguns prédios antigos na Avenida da Igreja, na Rua dos Amores, no Rio Dis, e que nos candidatámos a verbas do PRR. E foram aprovadas essas candidaturas do PRR. Fizemos os projetos, as candidaturas foram aprovadas. Lançámos mão dos concursos públicos e agora estamos a adjudicar. É claro que estas candidaturas irão passar para uma fase seguinte em relação à do PRR, já para um novo programa. É isso que nós aguardamos ansiosamente, mais informação sobre isso, mas é essa garantia que nos dão. Estamos a falar neste conjunto de habitações, 4.075.000 € é o montante que será quase na íntegra financiado pela União Europeia, Estado português, para reabilitar estas habitações em 3 aspectos, ou em 2 aspectos muito importantes: eficiência energética, acessibilidades.
1: O município da Guarda viu aprovada uma candidatura ao PRR de 4.075.000 € para recuperar dezenas de habitações que são propriedade da autarquia. O Instituto Politécnico da Guarda esteve em destaque no Encontro Ciência e Inovação 2026, com a seleção de 3 sessões científicas. O IPG teve uma participação de relevo no Encontro Ciência e Inovação 2026, realizado no Centro de Congressos de Lisboa, o evento que foi o primeiro organizado pela nova Agência para a Investigação e Inovação. Reuniu instituições de ensino superior, unidades de investigação, empresas e laboratórios colaborativos, com o objetivo de apresentar projetos e definir novas linhas de financiamento para o setor. Segundo Maximiano Ribeiro, vice-presidente do IPG, a instituição submeteu 4 propostas científicas ao programa oficial, das quais 3 foram selecionadas para serem dinamizadas durante o encontro.
4: O encontro de ciência e inovação foi o primeiro encontro organizado pela nova Agência para a Investigação e Inovação, onde teve reunidos as instituições de ensino superior, onde teve reunidos as unidades de investigação, os colabs, os CTIs, teve também as empresas, e o objetivo foi apresentar projetos científicos e estabelecer novas linhas de financiamento para a área da investigação. Isto é, eles vão propor novas linhas e quiseram ouvir então os investigadores. Relativamente ao Politécnico da Guarda, esteve presente a presidência do IPG, o presidente e eu enquanto responsável pela área da investigação. Tiveram investigadores, tivemos também técnicos superiores do nosso gabinete de transferência da tecnologia e valorização do conhecimento, e nós apresentámos, submetemos 4 propostas científicas ao programa oficial, onde 3 delas foram selecionadas.
1: Durante o evento, Maximiano Ribeiro sublinhou que a participação do Politécnico é fundamental para acompanhar o novo paradigma da investigação. O vice-presidente defende que a produção científica não deve limitar-se a publicações académicas, mas sim chegar às empresas, autarquias e organizações da sociedade, traduzindo-se em inovação, novos produtos e tecnologias que melhorem os serviços e as políticas públicas.
4: A importância de participarmos com aquilo que fazemos, com os nossos investigadores, e a participação do Politécnico da Guarda é fundamental. Hoje em dia as instituições de ensino superior cada vez mais produzem mais investigação, e é aquilo que se luta a pedir neste momento, é que haja mais investigação. E também aqui o paradigma da investigação não ser só a investigação feita em publicação científicas, não é? Com uma investigação que chegue às nossas empresas, às nossas autarquias, às organizações que existem na sociedade, para se traduzir em inovação, em novos produtos, novas tecnologias, não é? De forma a melhorar os serviços, melhorar as políticas públicas. Daí a importância de estarmos presentes, não é? Na linha da frente.
1: Para Maximiano Ribeiro, o facto do Politécnico da Guarda ser chamado a participar na definição das novas linhas de apoio e áreas estratégicas é um indicador claro do crescimento que a instituição tem registado na área da investigação ao longo dos últimos anos.
4: Mas neste caso aqui também é importante estar quando nos chamam para decidir e para definir novas linhas de apoios e áreas para essas linhas. Também mostra o crescimento do Politécnico ao longo dos últimos anos nesta área, na área da investigação.
1: O Politécnico da Guarda esteve em destaque no encontro Ciência e Inovação 2026, com uma seleção de 3 sessões científicas. E agora, olhamos para as previsões do estado do tempo para amanhã, de acordo com o Instituto Português do Mar e da Atmosfera, que prevê para esta sexta-feira, dia 31 de julho, um dia com o céu pouco nublado ou limpo, apresentando períodos de maior nebulosidade nas regiões norte e centro, em especial no litoral, até ao meio da manhã. Vento em geral fraco, soprando moderada forte nas terras altas durante a tarde, e pode contar também com pequena subida dos valores da temperatura no Algarve. Máximas previstas para amanhã: 29 graus para a Guarda, 30 para Viseu, 36 para Castelo Branco. Mínimas de 14 graus para a Guarda, 13 para Viseu e 16 para Castelo Branco. São 19 horas com 11 minutos. Colocamos o ponto final nesta edição do Simultâneo de Rádios, que regressa amanhã a partir das 7 da tarde.
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